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1: Juntos, 7:21. Ótima noite. Quintou. Como é que tá? Tudo tranquilo? Filma na cela. Tomei a rédea. Vamos pra cima, 7 de maio de 2026. Opa! Batida na mão, no gingado do pé, grita as crianças, grita os homens, também grita as mulheres. Cadê o povão do bate o pé? Cadê a turma da palma da mão?

0: podrão já pra mim. Cadê? Cadê o povão do bate o pé? Cadê a turma da palma da mão? 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Um abraço. Tá chegando o momento da gente falar com os nossos amigos das ondas do rádio. 7h23, segunda-feira. Que segunda, meu filho? Dia quinta. Fala isso não, o cara tá sonhando com a sexta.
1: É diferenciado. Você é diferenciado.
0: Hã? Não.

0: Você amarelo. Fala com o cara que hoje é segunda-feira, já tá esperando a sexta. Eu juro você, Bernardo.
1: Tô com o Bernardo, DJ.
0: Que ele vai ficar muito mais triste do que o caboclo que vai levar a sogra na rodoviária e ela resolve falar assim: ah, não, a passagem venceu, eu vou voltar de novo. Hoje é quinta, tá, gente? Não, vocês resolve achar que amanhã não é sexta. Fala comigo, boa noite. Boa noite.
2: Ô, Alex. Boa noite. Eduardo. Rapaz, cê tá doido. Quinto, hein? Amanhã é com a sexta, hein? Tá bacana aí. Deus abençoe você e seu programa aí. Toca aquela gina e gendo pra nós, sai cachorro.
0: Alô, campeão! Um abraço! Eu já tô pensando em tomar o quê, Leandro? Né? Pensando em tomar um copo de vinho. Tem um copo de vinho? Caipira bebe a cachaça, velho.
3: Boa noite, Alex Sibiro aí com Top Sertanejo, aqui é o Geraldo Locutor da cidade de Itabira. Passa para mim, Ataíde, Alexandre Laço Aberto, ofereça meu amigo Vaquinho, Vantinho, Alexandre Sérgio, Tato Colada, Massuras Areia, Geraldinho, Cido e Neguinho, Massa Amaral, Janaí, Moro de Itabira, Robertinho da Chapada, todos estão curtindo aí, alternativa com Top Sertanejo, com Alex Sibiro, valeu, obrigado.
0: 7 horas e 24 minutos, essa moda, menina, tem uma frase que fala assim: se amar for um erro, eu erro outra vez. Essa manhã. Participações liberada, fala comigo, boa noite.
4: Boa noite, Alex Ribeiro. Tô com o Eduardo Costa pra nós aí, meu amigo. Felicito todo mundo da rádio aí.
0: Combinado, essa turma boa, né, rapaz? Muita gente que fala com a gente, graças a Deus. Só agradecer a Deus pela audiência do povo em toda a região. São 7 horas ao vivo, rapaz. E a turma chega, mas chega com pressão mesmo, hein, rapaz? Chega, mas chega bruto mesmo, hein? Se passar a trazer um torresmo com farinha pra cá, pra aguentar o ritmo aqui, senão acabou com a amarela mesmo, hein?
5: Opa! Agora sextou, Alex, manda aí um alô pra nós aí, pra Laurinho do Camarão, meu filho, Laurinho do Camarão, lá da Pedreira, vai Pedreira Itabira.
0: Alô, pessoal do Vai Pedreira Itabira, turma diferenciada, uma cidade boa que é a cidade de Itabira também, né, rapaz? Eu só vou lá trabalhar, mas eu quero ir lá com uns 15 dias dançando forró pro lado também. E parabenizar, aí vocês não ficam bravos comigo nas outras cidades, não, que lá esse aí é diferente mesmo. Lá pisou na faixa, para mesmo. Isso aí, falar com vocês.
6: Diferenciado.
0: Pra aplauso, aplauso, aplauso. Lá colocou a ponta do chinelo de dedo da botina do sapato na faixa, para mesmo. Isso aí. Aí eu passei umas 30 vezes na faixa de pedestre pra lá, pra cá, pra ver se eles paravam. Para mesmo, na hora. Aqui, de vez em quando, tem muita gente educada, mas tem hora a gente para os outros passar na faixa, o cara buzina pra gente, fala assim: ah, esse cara é da roça, ele também é acostumado a andar a cavalo, parando aí, ó. Calma aí, meu filho, ó. Todo mundo que dirige anda a pé, ué. Quando a gente tá a pé, não é tão gostoso quando as pessoas são educadas, para pra gente passar, que é a lei, a norma do sistema do negócio. Mas todo motorista anda a pé, ué. Tem que respeitar quem tá a pé, ué. Opa, agora Itabira não. Lá, meu filho, para mesmo. Diferente.
7: Boa noite, Alex. Tranquilo, tranquilidade. Rodrigão por cá. É, rapaz, fala com o Berranteiro que eu tô de olho nele, tá? Agora eu tô de olho no senhor aqui, rapaz, também. Eu parei pra analisar aqui em casa aqui, rapaz. O senhor falou e só acabou furando a fila ontem, tá? O senhor não é idoso, não. Idoso é acima dos 60. Aí que eu tenho que respeitar, ué.
0: Espera aí. Eu tô pegando com esses jovens no supermercado ontem. O cara acorda todo dia, 15 pra meio-dia. Porque já tá com a vida tranquila, folgado, tranquilo. Agora eu, caboclo assalariado, acordo 3 horas da manhã, doido todo dia, meia-noite, pra não perder o emprego aqui na rádio, porque o cara chega lá no supermercado, compra caviar, picanha, tudo tranquilo, sossegado, com aquelas pantufas, com esse chinelo de bacana de Hollywood. Dois seguranças do lado, aí ele de boa. Eu falei que o senhor não repara, não. Deixa esse operário aqui, pai de família, passar na sua frente. E ele queria pagar a conta pra mim ainda, rapaz. Eu falava com você, você é diferente, né?
7: Não, idoso é acima dos 60. Aí que eu tenho que respeitar, ué. O senhor fez feio ontem, tá? O senhor tá me devendo. Tá me devendo um litro da cachaça, então. O senhor me dá um boi Nelói daqui lá e paga. A fila que o senhor furou pra no, ontem lá. Toca pra nós lá um Chico Rei Paraná, se tiver nas condições. Um mais aquele abraço, tchau, obrigado.
0: Alô, Diegão, peça rara, cara bacana, gente boa. Ô, Diegão, eu vou arrumar pra você umas 12 no Via Nelore, tá tudo 17 arroba. Você tem tamanho, se você chegar nos ladrões e falar com eles pra devolver as novilhas, se você falar com eles que quer dar eles 10 a 20 minutos pra eles buscar ela e entregar, eles entregam mesmo, porque você é grande. Você não precisa nem do 38, não. Só um sintoma seu de avisar a turma, devolve o gado. Entrega mesmo, entrega. Opa! Fala comigo.
1: Fala, Guilherme, boa noite. Você agora virou cantor mesmo, hein? Aí, lasqueira, hein? Você vai me bater, vai fazer uma dupla? Aô! Vai fazer que poema lá no centro da pista lá. Aô! Morena da sua ceia de vinho. Seu pai não tem dinheiro, mas sua beleza compra tudo. Pula fora, meu latim.
0: Aí, ó, o cara casado, lua de mel, que fica todo feliz, olha pra você ver, ó. Tô falando com você. O caboclo em lua de mel, se sentar aí num livro, assim, em página em branco, assim, escreve igual o Carlos do Mundo de Andrade, tá?
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8: Linda. Boa noite, Alex. Aqui é Rosimar do Sítio Abricampo, em Alvinópolis. Gostaria de ouvir Eduardo Costa, Amor Além da Vida.
0: Muito obrigado, um abraço para os conterrâneos aí de Alvinópolis. Uma diferença. Faz
9: parte de mim. Ribeiro fazendo tradução de música romântica. Chique demais, hein? Alex, um abraço do Vande, tá? Você passou por mim lá no Córrego da Onça, no dia da cavalgada do Encontro Cavaleiros, lá em São Gonçalo de Jacima. Cumprimentei você lá da cerca, lá da casa da minha sogra. Um abraço aí, meu amigo. E o limão, tava azedo ou tava doce?
0: Ah, tô lembrado. Isso acabou que me deu um limão lá mesmo, na beira da cerca, lá na passeata, lá. Tô lembrando de você. Muito obrigado.

0: tá preparando pra finalizar. Chegou ele.
1: Opa!
0: 7:31, que é, Daniel? Hã? Ele tá perguntando o quê? Se gente que vai pra lua de mel, você quer comprar mel? Fica aqui, casa, comprar mel.
2: Meu amigo Alex Ribeiro, boa noite, quinta-feira, meu filho, amanhã é sextão pra nós, hein? Tamo pra não escuta em bala ou não, que é Lucas Cachambu. Toca a música pra nós aí de Trio Paradadores, Neto Cristiano Venegue no Mato. Meu amigo Tietchan, buscar meu amigo Israel, do Cetex, do Boi, do Quirico Xambu. Pra meu amigo Fausto, da Casa dos Carnes Real, João Molevardes, Fazenda Paraíso do Jorge. Meu amigo Fred, da Fazenda das Peneiras, de Gemec diferenciado. E Deus pra quebrar, viu? É, meu amigo, você fica doido aí, meu filho. Eu tô com você pra cá, meu chão, até trabalhar comigo, você vai ver. Se você é uma rata muito manso aí, bobo. Se você tá muito tranquilo, céu de Anderson Pina, viu? Tô na cola, vocês dois, viu? Vocês dois que não regalam o ter no branco, não, viu? Falei pra lá e tchau, obrigado.
0: Como quem diz. 732, vamos que vamos. Alô, Lucão. Fique esperto, meu filho. O rastro de hoje apagou já, ué. Hã? Não, não. Um que o cara pisou de manhã, agora de tarde, de noite, assim, a poeira já apagou o rastro há muito tempo. Para.
3: Ô, Alex Ribeiro, bom, não, quem tá falando é Juninho de Ognoble. Tamo aí, moço. Toca uma moda apaixonada pra nós aí, rapaz. Você tá doido? Hoje eu tô fraco, velho. Tô desanimado. Põe um feijão aqui, vou deitar, vou dormir. Amanhã é sexto. Amanhã nós já acordamos com a cabeça fora do lugar.
0: É, e agora? É 5x2, né? Só volta a trabalhar na terça. Acabou, ué. Sexta-feira, o cara folga. E uns colegas nossos aí que gostam de pegar o tal, como é que chama aquele negócio que o doutor assina pro cara lá? Afastamento? Atestamento? Não, como é que é? Eu nunca peguei esse, não, senhor. Negócio com o caboclo também dodói, que pega e afasta ele. Ah, agora o cara sai sexta-feira, assim, 3 horas da tarde e volta na quinta de novo.

de 19 anos, machuca o coração. Simbora! Como diz o compadre, meu filho, sorriso e mulher bonita, dinheiro e felicidade e tempo, isso é pra pouco, isso é só pra quem sabe usar mesmo, porque quando São Pedro riscar o X pra nós ir embora pro condomínio do silêncio, olhar pra trás e falar assim, ê, gente, por que que eu não curti mais?

0: 7h36, eu tenho que ir pro break, gente, já preparando pra finalizar, mas obrigado mesmo pela audiência, são 7 horas ao vivo e agradecer mesmo pelo carinho, né? A gente fizer a abertura do programa e só colocar o ouvinte no ar, não toca nenhuma música, não, o povo fala mesmo, o povo é bruto, o povo é diferente. De madrugada, então, só agradecer mesmo também, de 5 às 8 da manhã, o galo canta e o povo levanta com gás, com emoção, com alegria. A gente fala em todo o Médio Piracicaba, na alegria que contagia. Obrigado. Obrigado. Seja nos eventos, as turmas junto com a gente, seja na rua. Obrigado pelo carinho. Então eu fico até um pouco acanhado. Assim, os caras chegam pra mim, aqui, tira uma foto comigo aqui, eu olho pro lado, você é eu mesmo. Tira a foto. É, na nossa simplicidade assim, você vai tirar foto comigo? Não, com você mesmo, você quer, tira na hora, bora.
1: Ah, meu amigo das calças apertadas, da botina, bico fino. Fala comigo, Alex. Chegando agora de Biluzonte. Pegar aqui uma levar com essa BR parada aqui no Estrevo de Sion. Com meus amigos, companheiros de viagem aqui da saúde, manda aquele alô pra nós e manda aquela bem apaixonada. Tem uma aqui que tá muito apaixonada, tá querendo escutar uma música bem apaixonada.
0: Obrigado. Gente, já preparando pra fechar.
2: Alex, boa noite, Alex, beleza? Aqui é Luiz Pedro, sou nome do Prato. Tá, coloca um modão pra nós de Jean Giovanni pra nós aí. Um lá do fundo do baú aí pra essa galera que são nome do Prato, Alex, beleza? Valeu, obrigado, boa noite.
0: Obrigado, nós estamos com tantos pedidos aqui. Precisa pedir desculpa pra não poder atendê-lo quando o tempo chegando pra gente. Depois dessa moda, eu já fecho com break.

0: da Mata. A gente já prepara pra madrugada novamente e ver tudo intensamente. O povo junto com a gente.
1: Diferenciado.
0: Bora!
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0: 7:41 minutos, meus amigos Rick e Ren. Turma boa, rapaz. Os caras bacana. Nós passamos uma tarde toda. Um torresmo, um limão. Eles tomavam pinga, eu não tomava não, né? É? Não, eu não. Tomava uma pinga boa. Tocava uns modão. Rick e Ren. Grandes momentos. Pois é, hoje é dia quinta-feira, né? Recorda essa resenha pra nós aí pôr no Instagram lá, ó. E agradecer aí. Em 30 dias nós estamos tendo 700 mil visualizações no Instagram. E a roupa minha é a mesma, tem base, né? Ah, não, mas porque o povo também brasileiro é muito humano, né? Isso ajuda o senhor. 700 mil, nós já batemos 1 milhão aí de pessoas visualizando a gente no mês aí. Bom demais, obrigado. Obrigado aí. Fechando, não tem como atender mais. Vamos atender mais uma aí. Quando eu cheguei no rádio, um dia nenhum ouvinte. Se hoje, graças a Deus, nós falamos com 1.200 por dia, nós vamos falar que não vamos atender. Entender sim, mas se você nasceu cansado, pode ir embora.
1: Fala, meu chagado. Hoje é segunda-feira. Me ajuda aí, hoje é sexta. Hoje, bem dizer, sextou já, ué. Você tá doido? Ai, falar com você, viu? Ó.
0: Manda um barreirito
1: pra nós aí.
0: Eu falei aqui que era a segunda. Já é o quinto que mandou mensagem aqui, ó. Esquenta a cabeça, não. Eu já tô com a chave da caminhonete na mão pra ver a sexta que tá chegando aí.

0: preparando pra finalizar. Fala, moço bonito. O telefone aqui chia mesmo, hein? Fala, mano. Fala, fala, princesa. Fala aí, fala, fala, fala, fala. Fala. Opa. Quem tá querendo mandar aí? A moça vai falar, não? O rapaz quer falar? Vai, fala então. Faz o rapaz falar aí, ó. Tá? Ah, vamos pro break, beleza? Travou. Vamos pro break.
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3: Preparando pra tá finalizando. Puxa a saideira pra nós aí. Puxa pra nós aí. Vambora. Bora pra turma aí que tá ligado.

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0: Finalizando, agradecendo a todos de Boulevard de região, acabou o programa, a gente volta amanhã, se Deus deixar, quando o galo cantar, 4:30 da madruga, sexta-feira, semana tá passando tão rápido, voando, hein? 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economizar a taxa aí na sua fatura da conta de luz do mês, hein? Preparando pra ir embora. Derranteiro falando que tá passando de preço. Você tá falando comigo aqui, o senhor é da época do Correio Elegante ainda, né? Eu sou. Comprava aqueles correio elegante, quando não dava certo com a moça, nós rabiscava o nome dela com batom e escrevia o nome de outra também. Nossa, velho. Boa noite, Sônia, tudo bem?
1: Boa noite, Alex.
0: Tudo a paz?
1: Nós na paz, graças a Deus. Quinta-feira, né?
0: 7 de maio.
1: De 2026, né? 2026,
0: velho. E hoje é dia do silêncio. Agora eu vou fazer silêncio, que eu vou te ouvir.
1: Ah, então tá bom. Então tá jóia. Bacana. Fica bem caladinho, então, tá?
0: Bom trabalho pra você, tá bom, Sônia?
1: Obrigada.
0: Tá. Com Deus aí.
1: Tá bom descanso pra você. Você fica bem no silêncio.
0: Beleza, tá obrigado, bom? Tá? Não, com Deus, hein? Tá chegando, Sônia, mano. Deixa a moça com o programa dela aí.
2: Acabou,
0: meu filho. A gente se fala na madrugada. Tá chegando, Sônia, mano.

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1: O nosso radar tá no ar. 20 horas. Começamos, né? O nosso melhor programa, né, gente? Que aqui beleza não é segredo, é conversa no ar. Boa noite a todos vocês aí me escutando, né? Porque, como eu falo, né? Aqui, gente, é o único programa que deixa você mais bonita. Bonito, né? Só de ouvir, né? Radar da Beleza, e vamos mandar nossos abraços aí pra quem tá fazendo aniversário, né? É a nossa querida, né? Mavione. Mavione, Deus abençoe, um forte abraço do nosso Radar da Beleza, né? E daqui a pouco, gente, começa nossas dicas bacanas. Mas deixa eu lembrar, né? 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E feliz, né? E também, gente, temos que falar aí do que o Lions Clube de João Malevade, né? Com aquele o brechó, né? Com muita coisa legal, bacana lá pra vocês, tá, gente? Vamos lá, tá? E o mais interessante, que tudo isso desse brechó é uma causa social, né? Ajudar o nosso próximo. E aqui também tem música boa agora pra todos vocês, que daqui a pouco eu volto falando nossas dicas bacanas que hoje eu tô trazendo pra você ficar mais bonita e mais bonito, porque o nosso radar beleza é isso, é entregar beleza.

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1: O nosso radar tá no ar. Pois é, gente, nosso radar está no ar, que é o único programa que deixa você mais bonita, mais bonito, né? Só de ouvir. E vamos, né, gente, falar de quê? Vamos falar de transição. Sim, transição capilar. Quem já pensou aí, está querendo fazer, ou já está fazendo, ou já fez. Pois é, gente, a gente tem que aceitar que você vai encontrar o quê? Uma outra textura, uma nova textura de cabelo, né? E geralmente você desconhece essa nova textura. Preste bem atenção, gente. A transição capilar não é que é rápida, que você vai encontrar um cabelo fácil. Não, você não conhece esse cabelo. Esse cabelo é um cabelo de nova textura que até então você nem estava ligando para ele. E agora você vai descobrir que cabelo, que textura, que formato, né? Que densidade. Então é muita coisa que você vai conhecer, né? E essa decisão pessoal vai exigir o quê? Muita, mas muita paciência, tá? Constante e um planejamento cuidadoso para quê? Para lidar com esse volume, tá, gente? Que ele é desigual quando surge nos primeiros meses. Eu vejo muita gente falando que nem vai aguentar fazer a transição, porque ele tá assim, gente, ele não sabe como vai fazer. Aí desiste e ele vai

outro. Então, isso é normal. Nós somos, né, uma raça miscigenada. Então, não é, é um cabelo que vai ter várias texturas. E quando você está aí já processando, né, esta transição, você tem que levar em conta isso, que é um cabelo que você desconhece. É um cabelo que você não sabe como lidar, né? É um cabelo que vem, assim, trazendo, né, um desafio para você. Então, você deve focar, né, exclusivamente também na saúde desse cabelo que você está fazendo essa transição, né? E também a saúde que seu couro cabeludo está, né, gente? Porque sempre falo que a beleza dos nossos cabelos, né, está no couro cabeludo. Se ele é saudável, né, se ele está ali bem, então nossos cabelos vão estar bem, né? Então, daqui a pouco eu volto e nós vamos falar desse tema, transição capilar, tá? E vamos ouvir muita música boa, porque o Rádio da Beleza é isso, gente, é o único programa, né, que você ouvindo, né, você vai ficar bonita ou bonito, né, não? Então vamos lá, né, falar com nossos amigos, vamos lá, gente, de 20 horas a 21 horas, tá aí o Rádio da Beleza levando o que é de melhor pra você. Que é para toda a família, né, gente? Que com certeza você que tá aí ligadinho comigo todos os dias, né? Não fala, tem dia que a gente tem alguns probleminhas, não dá, mas você faz questão de estar ali ligando, né? Entrando ali na nossa rádio alternativa, escutando. Porque aqui é, gente, é beleza, que não tem segredo, né? A conversa que está no ar mesmo, é beleza, tá? Daqui a pouco eu volto.

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1: Pois 20 horas e 30 minutos, vamos dar a gente continuidade a essa dica bacana, né? Que é a transição, né? Quantas pessoas têm essa dificuldade, né? E aqui no Radar da Beleza é isso, gente. Eu quero que vocês, né, fiquem, né, cada dia melhor com as nossas dicas aqui preparadas, com carinho. A todos vocês aí, tá? Que tá aí querendo saber de beleza, beleza aí, gente, que é só de ouvir você está ficando aí bonito. Pois é, gente, então, como eu disse, você deve focar exclusivamente na saúde, né, do seu couro cabeludo para garantir que os seus fios nasçam com força total e aquela vitalidade renovada, né, porque é uma textura que você não conhece, né, então você tá indo para um desconhecimento, né, porque até então você nem dava valor a essa textura, você não conhecia, você nem queria saber, né, simplesmente você chegava ali no salão, se entregava, quero que alisa, quero que relaxa, né, então, hoje não, hoje você vê que nós estamos no nosso natural. É claro que também quem quer, né, fazer as suas progressivas, seus alisamentos, é lindo, né? É um, como se diz, você fica com um perfil mais limpo, né? Tem pessoas, cada um gosta do que é melhor para ele. E nesse momento nós estamos preservando que você é o quê? Que quiser ser, né? A sua naturalidade, né? A sua beleza natural. E muitos estão passando por esse processo. Ele quer, né? A facilidade, né? É, também tem muitas pessoas que têm alergia, né, gente? Quantas pessoas adquiriram alergia por diversos produtos? Como eu disse, alergia surge em qualquer momento. Até um perfume, um sabonete, né? Uma coisa também tão assim que você nem imagina que pode fazer uma alergia em você. E tratando aqui de beleza, como é o nosso caso, né? Muitas pessoas vêm usando ao longo dos anos, né? Que nós vamos entrar no tópico, né? Porque o cabelo, porque isso e aquilo. Não. Estou fazendo generalizando, né? Muitos passaram por alguns processos químicos por facilidade, sim, né? Que quando você faz um alisamento tem muito mais facilidade, né? Você não vai precisar de conhecer essa sua textura natural, né? É a praticidade. Mas você quer o natural agora, porque esse natural, hoje estamos numa época, né, gente, uma tendência, uma época, uma dimensão em que o natural, né, ele também tem seu valor, né, que até então nós vivíamos tipo numa bolha, né, seguir um padrão, seguir uma regrinha, onde que talvez você ia até, né, saía, você vinha pensando que estava saindo de fábrica, todo mundo igual, hoje não. Você quer a sua identidade do seu cabelo, você quer levar ele, né? Você quer saber dele e você quer inspirar nele, porque você nasceu com ele, então essa textura é legal. Então a transição é isso, é o desconhecido que você agora está dando valor, né? E você vai conhecer, tratar, e para isso, né, você vai ter que ver essa saúde do seu couro cabeludo para garantir novos fios que nasçam com essa força, com essa vitalidade renovada. E como, Sônia, nós vamos fazer? Sim, gente, tem um método, né? Você vai ter aquela constância de olhar produtos, né, assim, com óleos, que é tudo mais natural, você tá agora, né, de uma outra forma, um outro olhar, né, sobre si mesmo, né, que isso é bacana, você tá se conhecendo, né, através do seu cabelo, você tá a um autocuidado, tudo isso é muito gratificante e é positivo para você que tá aí fazendo a sua transição, né, que chega, minha saúde capilar, minha saúde também, né, esses cheiros, eu não quero, né, mas isso não quer dizer também que você não vai fazer, né, gente, aquela visita no seu cabeleireiro, porque ele sim, ele conhece, ele vai ver sua textura e vai lhe ajudar, né, então, e a partir daí, né, ter mensalmente, né, o corte, tudo isso, gente, tudo isso leva um tempo, né, então cortar as pontas, aquelas pontas que estavam alisadas de forma gradual, né, que tem muita gente já vai e corta total, né, eu quero que tira tudo, eu não quero ficar com esse cabelo mais não, tá, tem uns que é radicais, né, mas isso tudo vale, né, na hora que ele quer encontrar essa textura dele, mas aquele que não quer, quer ir pouco gradualmente, né, então ele vai ali tirando aquelas pontas, né? De tempos em tempos, vai tirando aquelas pontas alisadas. Então, isso vai ajudar a remover também aquelas partes danificadas, né? E pesadas do seu cabelo de maneira estratégica, né? Então, você vai fazer essa transição estratégica. Há várias formas de fazer, como eu disse, né? Então, você passa até a máquina mesmo, tá? Então, mas quem... Aí eu falo assim, quem quer passar a máquina, passa. Quem quer cortar bem curtinho, que corte, né? Pra ficar só essa parte. E também tem aquele que quer dessa forma estratégica, tirando essas pontinhas danificadas e vai fazendo, né? Mensalmente, de 15 em 15 dias. Não, nosso cabelo até que tem, ele corre, ele cresce de 1 a 1,5 por mês. Então, você pode ir tirando esse crescimento, né? Fazendo isso, você encontrará essa sua textura. Esse processo, gente, ele é mecânico, tá? Ele vai evitar aquela quebra, tá? Então, ocorra. Então, você vai ajustando esses pontos críticos, onde essas duas texturas vão se encontrar. Quando a gente fala assim, que ele vai evitar a queda, porque você vai ter duas texturas, uma alisada, né? E uma que está nascendo, que é a sua natural, uma outra curvatura. Então, tudo isso tem que ser observado, tá? Diariamente, porque são duas texturas e você vai aí trabalhar diariamente com essas duas texturas, tá? 20 horas e 36 minutos, daqui a pouco eu volto falando da transição.
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1: 20:47 e tem muita dica ainda para me falar para vocês. Mas, gente, vamos olhar para a nossa mamãe. Você que está me escutando, olha para sua mamãe. Eu acho que ela está precisando, sabe de quê? De Sonia's Hair Fashion. Pois é, gente. Olha aí, acho que ela está precisando de um corte. Se não é um corte, gente, uma escova. Se não escova, uma hidratação, um tratamento. Umas luzes. Oi, gente, é tanta coisa que sua mãe está querendo de beleza, né? Não. Vamos lá, gente. Ligue lá. Ligue sim, gente, 992629591. E a gente pra mamãe, domingo tá aí, você quer ver ela bela sair, né? Para almoçar, né? É, muitas mães querem sair com seu filho, né? Não ficar juntinho. É um momento bom, é um momento gostoso, mãe e filho, né? Não, a mamãe gosta sempre de colocar seu filho no colo. E aquelas que gostam de cozinhar, igual eu gosto de cozinhar, sim, para minhas filhas, né? Moram fora, chega, né? Muito carinho, muito amor. E qualquer minuto é válido junto delas.

Então, gente, vão aí pra nossa beleza aqui. A beleza aqui, gente, ela é tudo, tá? É tudo. Porque a vida não tem replay, né, gente? Mas sua beleza tem a FM aqui com Sônia Mata Radar, da beleza? Levando a todos vocês, né? Conhecimento, dicas, né, não, gente? E com certeza, você, com as minhas dicas também, se a mamãe quer um presente, você vai saber comprar, né? Um kit de beleza bacana pra ela. Agora você tá entendendo, você que tá aí me escutando, né, não? E vamos aí, que você que tá fazendo essa transição, sim. Que a transição, você quer seu cabelo natural. Pois é, gente. Agora chegou a hora de você tá aí, né, incrementando sempre a hidratação. Que ela vai ser a sua aliada. Ela, sim, a hidratação vai ser agora, né, você que tá aí na transição, aliada para manter aquela maleabilidade das partes que ainda possuem aqueles resquícios, né, de químicas antigas. Então, isso aí vai ajudar muito. Você vai aplicar também aquelas massas, né, vegetais que tem aí, aquela riqueza em óleos nutritivos. Isso vai garantir um brilho intenso, maciez imediata em toda aquela extensão daquela fibra capilar para você. Agora também dou uma dica também, gente, shampoos menos agressivos. Quando eu falo assim, shampoo menos agressivos, aqueles com menos sulfato. Que é sulfato? Sulfato é um agente, gente, para limpar, né? Para limpar mais. Então, esse menos limpeza, vamos deixar, né, aquela oleosidade, que isso tudo natural do seu couro, que isso tudo vai te ajudar, né? Preservá-la, essa naturalidade, vai ser necessário, porque você vai precisar, okay, definir esses cachos, essas ondas, né? Essa nova textura. E esse óleo natural do seu couro, nó, é tudo neste momento dessa transição. Os condicionadores também serão muito importantes. Muito importantes, porque eles vão te ajudar mesmo, gente, a desembaraçar aquelas mechas com muito mais facilidade e segurança. Porque vai impedir que você quebre, né, aqueles fios seus que estão vindo saudáveis com aquele que está ali, né, gente, que foi alisado, processados, né, que você está indefinidos. Então, é uma luta, né? Eu falo que é uma luta, uma persistência, mas você tem que ter o quê? Paciência, tá? E essa texturização. Como que você vai texturizar? Quando eu falo texturizar, gente, é a hora que você vai fazer uma fitagem, é na hora que você vai modelar esse cabelo pra você sair, pra você estar aí bonita, tá? Então, a texturização. Que eu vou fazer? Como que eu vou fazer se eu tô com duas texturas? Uma crescendo, uma que eu não indefinida e uma que tá definida que eu não sei como lidar com essas duas. Então, é a hora da texturização. Vamos usar essa texturização, gente, manualmente. Ela vai ajudar a camuflar, tá? Ela vai, é você apertando, é você fazendo dedo liso, é você fazendo fitagem. Tudo isso vai ser válido, tá, gente? Vai fazer a diferença nessa estética entre a raiz cacheada e aquelas pontas lisas, de forma criativa e versátil. E você vai evitar, né, aquele uso excessivo também, né? Ah, vou botar aqui um babyliss. Ah, eu vou fazer com fonte de calor. Nada disso nesse momento, gente. Nada, tá? Porque seu cabelo não pode haver nada disso, dessas coisas mecânicas, desses trem que você já estava com hábito de usar. Tá, então vamos, né, fazer isso tudo manualmente, que aí vai aparecer naquela sua textura original, e onde você vai começar a compreender o seu cabelo. Priorize também, gente, essa secagem natural. Sempre que possível, tá? Você deixe seu cabelo, passa aquele finalizador próprio para suas texturas, né? Que vai te ajudar. E evite, gente, evite mesmo, tá? Secar com calor, né? Isso não vai dar muito frio. Aí você vai ficar desesperada, aí vai falar que não tá aguentando e vai partir para um alisamento. Então, tudo isso, gente, vai ser uma saga, mas vai ter uma recompensa, tá? Vai ser, e você vai começar a entender e vai realizando os seus penteados e a sua adaptação. 20:52, daqui a pouco eu volto, que nosso programa está no finalzinho. Daqui a pouco eu volto.

0: música. Então fique bem aí, porque já já voltamos com muito mais Alternativa. 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

0: 20h57, estamos terminando nossa rodada, beleza? Mas, gente, valorize, então, cada pequeno centímetro, né, que cresce, né, e celebre a beleza da sua textura natural, recuperada com muito esforço, né, gente? Que é muito esforço mesmo, uma transição. Esse processo interno de autoconhecimento transforma sua relação com seu espelho, né, gente? Que você vai ter que, né, é uma outra forma de encontrar, né, de uma forma mais profunda e extremamente positiva. Mantenha, gente, aquele pensamento focado no futuro e cultive a sua paciência diária necessária para vencer essa etapa que é essa transição, né, que você está compreendendo, você está iniciando. Valorize, sim, cada centímetro do seu cabelo que você agora quer ele, né, na sua cabeça ali, todo legal, todo bacana. 20h58, agradeço a todos vocês que me acompanham mais essa noite, com nossas dicas bacanas, nossas dicas levadas com carinho a todos vocês, tá? Porque aqui, gente, a beleza não é segredo, é nossa conversa diária, é nossa conversa no ar. Uma boa noite, amanhã estarei aqui com mais dicas lindas, maravilhosas, e desejando, gente, um abraço a todos vocês, uma boa noite tranquila, abençoada com Deus. Fui.
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0: país no dia de hoje.
1: Olá, uma boa noite.
2: Boa noite para você que nos acompanha em todo o país.
1: Quinta-feira, 7 de maio de 2026.
2: Vamos ao destaque do dia, política externa.
1: Presidente Lula se reúne com o líder norte-americano Donald Trump. Na agenda, comércio exterior, minerais críticos e combate ao crime organizado.
2: Lula propõe a criação de um grupo de trabalho para tratar das tarifas comerciais.
1: Destaca que Brasil está preparado para discutir qualquer assunto com qualquer país.
3: Nós não temos veto, não tem assunto proibido. A única coisa que nós não abrimos mão é da nossa democracia e da nossa soberania.
2: E ainda, incentivo ao turismo e ao emprego.
1: Iniciativa inédita vai oferecer crédito facilitado e com condições especiais a microempreendedores inscritos no Cadastro Único.
2: Serão 100 milhões de reais para atender quem mais precisa e atua no setor. Caroline Blaut.
4: A proposta é transformar pequenos negócios em fonte de renda estável e ampliar a autonomia das famílias.
1: E você vai ouvir também apoio ao Rio Grande do Sul.
2: O governo do Brasil já destinou mais de 89 bilhões de reais ao estado após as enchentes de 2024.
1: E hoje foram assinados contratos para obras de prevenção às chuvas. Pablo Mundim.
5: Entre as intervenções está a primeira etapa das obras do canal de drenagem de São Leopoldo, além de novos sistemas de contenção e proteção nas bacias do Rio Gravataí, Arroio, Feijo, Eldorado do Sul e Vale dos Sinos.
2: Hoje, na apresentação da Voz do Brasil, eu, Mariana Jungmann e Nazi Brum.
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2: Tarifas comerciais, combate ao crime organizado, minerais críticos.
1: Alguns dos temas abordados hoje em reunião do presidente Lula com o presidente dos Estados Unidos, Donald Trump.
2: E quem está em Washington e traz todas as informações desse encontro é a repórter Luana Karen. Oi, Luana, boa noite.
6: Boa noite, Mariana, Nazi, boa noite aos ouvintes da Voz do Brasil. A reunião entre Lula e Donald Trump durou 3 horas, divididas entre reunião privada e almoço de trabalho. Lula foi recebido pelo presidente norte-americano na porta da Casa Branca. Do lado brasileiro, a comitiva contou também com 5 ministros de Estado. A relação comercial entre os dois países, estremecida após a imposição de tarifas extras a produtos brasileiros, esteve em pauta. Lula disse que sugeriu a Trump a criação de um grupo de trabalho para discutir a questão das tarifas comerciais.
3: Então eu falei assim, doutor Trump, vamos fazer o seguinte, vamos colocar um grupo de trabalho e vamos permitir que esse moço da indústria do comércio do Brasil, junto com o teu moço do comércio, sentem em 30 dias, apresente para nós uma proposta para a gente poder bater o martelo. Sabe, quem tiver errado vai ceder. Se a gente tiver que ceder, nós vamos ceder. Se você tiver que ceder, vocês vão ter que ceder.
1: E Luana, outro tema discutido na reunião foi a questão dos minerais críticos. O que que o presidente Lula relatou sobre isso?
6: Olha, Nazi, o presidente Lula defendeu a cooperação no que diz respeito à exploração de terras raras e minerais críticos, como lítio, cobalto e níquel. Esses minerais são fundamentais para a indústria bélica e de tecnologia. A proposta feita pelo presidente Lula, Donald